0: Pois.
1: Oi, bom.
2: Fica aí com o gato.
1: Ai, cara.
2: Abi. Chu?
3: Ai, bom.
2: Quero uma eletriz.